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Fica ele sugestoso. 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Se não tiver o amor, que a gente faz?